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Eu também tinha falado aqui, parte do nosso dia, não era conhecida, aí se tinha melhor, mas a gente tinha um voto lá que tinha o quê? E quando era na pesquisa, o nome é tudo, não é? Se eu não me engano, a questão não é de nenhum outro lugar. A questão é que me tem que ser uma batida, se me pita me, se eu não sei que é que é que a pita para o virão é do classe do corpo, e me estou marido, a mim, que é minha intenção.

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